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Bom dia, bom dia, ouvintes da FM Comunitária de Independência. Bom dia a vocês que estão sintonizados conosco nesse horário de 11 a meio-dia pela FM Comunitária de Independência no programa Vida de Mulher. Bom dia, Jociel, na mixagem. Bom dia a você que está aí na cidade, está no bairro, está em qualquer lugar sintonizado pela FM Comunitária de Independência. Mais um programa hoje. Convidamos a você a estar participando conosco. E o nosso programa hoje, né, enquanto aguardamos a nossa companheira Mara Lília, traz um tema hoje, 13 de junho, né, dia de São João. Estamos aí nos festejos de os festejos juninos, né, aonde está acontecendo os festivais de quadrilhas. A cultura está aí bem avançada, aonde os jovens, os adolescentes, as mulheres, enfim, toda a população está engajada aí participando, né? Estivemos ontem mais uma noite de festival de quadrilha na quadra Tia Base aqui em Independência, aonde a participação foi muito grande, e junto à Feira da Mulher Empreendedora. Então, esses momentos assim, né, deixa mais viva a nossa cultura, as nossas tradições. E aí convidamos porque hoje tem mais. Bom, o tema de hoje nós vamos refletir sobre a importância de cultivar relacionamentos saudáveis baseados no diálogo, na confiança e na valorização mútua, né? Então, lembrando que ontem foi o Dia dos Namorados, uma data que deve ser comemorada ou celebrada todos os dias, né? Aonde as pessoas buscam nos relacionamentos o respeito à individualidade de cada um, que as relações saudáveis possam promover o cuidado, o acolhimento e o fortalecimento dos vínculos afetivos, né? Então, é isso que a gente espera. Nós do programa Vida de Mulher esperamos que, de fato, o programa de hoje possa ajudar você a promover, né, esse bem-estar, essas relações saudáveis no dia a dia, não só no dia 12 de junho, mas todos os dias, o casal, seja lá homens e mulheres, seja lá os relacionamentos diversificados que nós temos na sociedade, que possa haver o cuidado, o acolhimento e o fortalecimento de vínculos afetivos, dentro de toda uma diversidade de relações, de amor, que esse amor seja de fato celebrado, onde cada um possa respeitar sua individualidade e viver essa relação com harmonia. Então, o programa Vida de Mulher está trazendo esse tema hoje e a gente convida a você mulher, a você homem que vive esses relacionamentos, que você possa ligar aqui para o nosso programa e dar um depoimento, né, dizer como é que você se sente. O que significa para você uma relação afetiva, né? Enfim, nós vamos trabalhar esses temas e aí eu convido o Jociel para estar colocando aí uma música do Peninha Sozinho, tá? Que é uma música assim muito significativa, que ajuda a gente saber que amar é cuidar, né? Quando a gente ama, é claro que a gente cuida, né? Então, a música tem um nome assim, sozinha, mas isso significa dizer também que relacionamentos afetivos é de duas pessoas, mas também nós podemos alimentar nossas relações conosco mesmo, comigo mesmo, como é que eu estou me enamorando, né? Então, deixar de romantizar os relacionamentos significa enxergar o amor e as parcerias de forma realista, né? Envolver e abandonar expectativas irreais, aceitar que os conflitos são naturais e entender que a convivência ela exige, tá? Diálogo, responsabilidade mútua. Afasta-se a ideia de que o amor supera tudo sem trabalho prático. Então, a gente sabe que um relacionamento a duas pessoas, a convivência é muito difícil, veja aí. Por quê? Porque nós temos que respeitar a individualidade de cada um.
Porque cada um tem a sua vida, o seu jeito de ser, o seu jeito de encarar as coisas. Então, uma relação ela não pode ser perfeita. Nós não podemos romantizar, dizer que temos que ter alma gêmea, temos que acreditar que uma pessoa supre a necessidade do outro. Não. As relações elas devem exigir essas expectativas que não são reais, né? Mas que possa perceber que o outro é diferente, que eu sou diferente. Então, somos nós juntos que podemos construir uma relação diversificada, com seus conflitos, com suas diferenças, né? Com a forma de se aprender a viver no dia a dia. Jossiel encontrou a música. Vamos lá.

0: Oi, Mara, bom dia.
1: Bom dia, Jaciel.
0: Não sei, a Rosa largou o
1: Bom dia.
0: microfone.
1: Então, nós estamos aqui com o Vida de Mulher nesse sábado, 13 de junho, depois do Dia dos Namorados, e hoje é o dia do Santo Casamento. Então, assim, o meu negócio aqui. Um dia é dos namorados e o outro dia é do casamento. Mas tá dando microfonia, né, o José? Não sei se é eu aqui.
0: Tá sim, Mara.
1: Espera aí, ver se melhorou.
0: Ainda tá um pouquinho.
1: Será que é meu retorno?
0: Pronto, melhorou.
1: Então, aí nós estamos aqui para trazer esse programa. Relacionada a isso, a questão do Dia dos Namorados, e aí a gente traz um conceito do que é a questão do Dia dos Namorados, a questão dos relacionamentos, né? Que o romantismo, ele muitas vezes, ele mascara muitas coisas que vêm do companheiro, né? Do parceiro, da pessoa que você está conhecendo. E assim, eu acredito, sabe, José, que é muito importante a pessoa preservar e aquela questão da ideia de você conhecer antes a pessoa, antes de se relacionar, porque hoje em dia a gente percebe que as pessoas estão se relacionando antes, né? E depois é que vão se conhecer. E com essa onda de violência, de violência contra as mulheres, de feminicídio, muitas vezes pode ser por conta disso, das pessoas se conhecer, se entregar, se envolver com as pessoas sem saber com quem. E é muito complexo você conviver com outra pessoa que você não viveu com você na infância, não tem a mesma cultura de familiar, não tem nada, e de repente você vai casa, vai morar com uma pessoa, e a pessoa, aí você vai ter que conviver, porque a outra pessoa tem suas manias, tem seus defeitos, tem tudo, e você tem que se adaptar a isso tudo. Então, é um processo muito delicado, embora a gente vê que é muito banalizada a questão do Dia dos Namorados, do relacionamento, né, de tudo isso. O romantismo, ele realmente traz esse processo de falar se mascarar, mas se bem isso, é a forma mais simples e mais grosseira, né, de falar, mas é que acaba isso acontecendo. E tem um ditado que fala muito que a paixão cega, né? Não é, né, é até uma forma capacitista. Porque as pessoas têm o conceito que o cego não sabe de nada, que não vê nada, né? Então, assim, é até um termo capacitista, mas se usa muito, que a paixão cega a pessoa, não vê quem é a pessoa. E as pessoas, geralmente, eles dão sinais. Ninguém é violento no surto de uma vez, mas tem sempre aquelas questõezinhas ali que vai acumulando no decorrer do tempo, até se transformar numa violência física e também no feminicídio.
0: Mara,
1: Sim?
0: deixa eu me envolver um pouquinho no programa.
1: Claro, não, você tem que estar aqui, não é?
0: Mara, aconteceu esses dias uma coisa com alguém da minha família que eu fiquei assim, e é de encontro com o que você está explanando hoje. Essa pessoa já terminou o relacionamento com essa pessoa da minha família, né? Só que eles tiveram um elo muito maior, que fizeram o quê? Nesse amor entre eles dois, eles geraram uma criança. E aí fica cada vez o relacionamento mais complicado. Por quê? Porque envolve outra pessoa, e é um filho. E aí, essa pessoa, eu descobri que ela está fazendo chantagem emocional para essa pessoa da minha família, para que ela volte novamente com ela. Aí ela usa quem para fazer essa chantagem emocional? O filho. Deixar a mãe longe do filho. É, dizer que vá outra pessoa acompanhar ela para tirar até uma foto com o filho, para ver se não faz alguma coisa, né? E aí assim, vai de encontro, né? A que ponto chega o relacionamento envolver até o filho, né? E ela tá
1: É.
0: sofrendo muito, essa pessoa da minha família. E dói muito, porque é sangue da gente, né?
1: É, quando é uma proximidade é mais complicado, né? Porque aí você tá conhecendo a realidade mais de perto, né? Mas é isso, é o que a gente traz aqui, José. É a questão de as pessoas hoje têm mais informação que antigamente não tinha. Antigamente as meninas elas eram. Já eram preparadas para quando começava na festa de 15 anos. A festa de 15 anos ela tem um simbolismo ali de apresentar as meninas para a sociedade. Apresentar as meninas para a sociedade, aí vem aquele par. Que dança a valsa com ela, com a jovem de 15 anos, ali é meio que já sinalizando que ela já está ali largando a boneca, né? Para já partir para a questão da adolescência, do namoro. Antigamente tinha muito isso, e a cobrança que as meninas tinham que ter um namorado, que tinha que casar nova, que tinha todas essas cobranças. Que hoje não tem mais, a não ser se seja alguma questão religiosa, né? Questão cultural, religiosa, às vezes nas igrejas ainda tem, a gente ouve falar muito dessas coisas. Mas no mais mesmo, não é mais tão comum essa cobrança mesmo, essa cultura. Mas isso também não quer dizer e não impede da questão do cuidado de se relacionar. Conhecer a pessoa primeiro antes de se envolver. Por quê? Porque esses sinais as pessoas trazem antes. Ele traz antes, mas muitas vezes a pessoa diz: Ah, fulano é assim, mas ele gosta de mim. Não, fulano é assim, mas depois eu conserto ele. A pessoa reclama e fala, e daqui a pouco, não, eu não vou mais fazer isso. De repente faz. E é uma questão do ciúme, né? O ciúme é a característica maior. De acontecer isso, né? Não deixar falar com um amiguinho mais da escola, né? Quando começa a estudar, namora, se ainda a menina está na escola, é normal acontecer isso. Esse tipo de relacionamento começar geralmente na escola, né? Ainda na adolescência, não deixa mais falar com um amiguinho da escola, não deixa mais uma série de questões. E às vezes a menina, até por falta de experiência, se deixa se levar nessas coisas, né? Então, a gente traz nesse programa um modo diferente. As pessoas dizem: Ah, mas no dia do namorado não é isso, tem que tratar do romantismo. Tá, o romantismo fala, não sou contra o romantismo, não. Aqui a gente não é contra, até porque tem que ter a emoção, né? Faz parte da vida do ser humano. É natural, mas observar nunca é demais e também ter cuidado, né? Rosa voltou.
2: Voltei, Mara, porque teve um probleminha aqui na transmissão, viu? Bom, outro questão que a gente precisa abordar, Mara, é a questão dos mitos que é criado, né, numa relação a dois. Porque as pessoas têm uma mania de. Estão me escutando?
1: Sim, Rosa. Tá
2: Pronto.
1: bom.
2: Porque, assim, muita gente cria alguns mitos dizendo que eu tenho que encontrar a minha cara metade, né? A metade da laranja, que é acreditar que existe uma pessoa perfeita que é destinada a completar você, e aí acaba tirando a sua responsabilidade, a do outro, de trabalhar o autoconhecimento, né? Porque, assim, duas pessoas para conviver, gente, é preciso, né? É muito sal e muito açúcar, né? Porque tem momentos ruins, muitos desafios, e aí você não precisa achar que para você poder Teu outro tem que ser igual a você, pensar igual a você, ter os mesmos gostos, ter as mesmas aptidões. Eu acho que cada um tem as suas diferenças. E são essas diferenças que faz completar um ao outro. Ou seja, você saber que você precisa trabalhar a sua individualidade. Você tem o seu jeito de ser. Então, assim, outra coisa é dizer que o amor supera tudo. Mentira, né, Mara? Não se vive só do amor, né? Porque o amor não é aquela coisa da mar de rosa, que tudo é perfeito, que tudo é romântico, né? Isso que você está colocando, muito bem. Mas o amor, ele não supera os desafios financeiros, a falta de respeito ou a incompatibilidade de valores. Não se resolve apenas com a paixão. Essa paixão se apaga, o fogo se apaga a partir do momento que você deixa de respeitar o outro, né? Que você explora o outro pela questão da economia, né? De viver só às custas do outro. É, de também você não valorizar o que o outro tem de bom, ou mesmo aprender a lidar com isso, o amor se acaba, gente. O amor, ele não supera tudo, né? Então, isso é mais um mito.
1: É. E
2: Outra
1: se não
2: coisa.
1: acabar, Rosa,
2: Sim,
1: só te interromper um pouco, se
2: pode
1: não
2: dizer.
1: acabar, aí não é mais amor, aí já é dependência, né?
2: Isso.
1: Dependência
2: Essa é
1: do
2: dependência
1: emocional.
2: emocional.
1: É.
2: É. A outra coisa é a intuição inabalável, a ideia de que no amor basta sentir. E aí ignora a necessidade do diálogo, da negociação, da resolução prática de problemas, é? Não, eu amo ele e acabou. Pode vir do jeito que vier, é fedorento, é briguento, é o que que ele vier, mas eu amo ele. Então, que amor é esse, né? Então, as práticas de um relacionamento real é você aceitar o outro com as diferenças, mas entender também que o outro tem falhas e que vocês vão discordar em vários momentos. E essa discordância é que você vai conhecer como é o outro. Se o outro discorda de forma raivosa, agressiva, abusado, lhe desrespeitando, lhe desvalorizando, ou o outro aceita as suas falhas de forma dialogal, respeitando a falha do outro, né? Então, o relacionamento ele tem que ter comunicação assertiva, né? Conversar abertamente sobre os incômodos. Esperar que a outra pessoa adivinhe seus pensamentos. Então, se eu estou insatisfeita com o incômodo que o outro está me causando, eu tenho que ter coragem de chegar, me sentar e dizer: olha, eu não estou gostando por isso. É, você precisa repensar os seus preceitos, os seus comportamentos, o seu jeito de ser. Você tem que repensar. Agora, se a pessoa não quer pensar, não quer abrir mão do seu jeito de ser, do seu machismo, do seu individualismo, da sua forma de ser que prejudica o outro, aí, minha irmã e meu irmão, é partir para, né, para um afastamento, porque você não veio nesse mundo para sofrer. Então, o amor, ele se fortalece, né, Mara, com atitude diária de respeito, de cuidado mútuo, e não apenas em grandes gestos cinematográfico, viu? Das pessoas postar aquela imagem de você abraçado, beijando, andando nas ruas de mão dadas e depois em casa é cachorro e gato, né? Então.
1: Rosa, tu viu ontem nas redes sociais, estava muito lindo, não estava?
2: Tava maravilhoso. Cheio
1: Aquilo
2: de declarações.
1: tudo é verdade, é?
2: Mulher, eu tenho minhas dúvidas, viu?
1: Mas, menino, mas é tanta gente, a gente até se surpreende. O quê? Fulano tá fazendo essa declaração? Não acredito. O amor é lindo. Tinha um amigo que gostava de brincar e dizia assim: o amor é lindo, mas é de vidro. É vidro que ele
2: Justamente.
1: Mas é tipo assim, Rosa, eu acredito que sim, tudo se resume na questão do respeito. Respeitar a opinião do outro, nem que não concorde. Nem que não concorde, mas respeitar, porque ninguém é obrigado a ninguém. É outro ponto. A questão que a pessoa que se relaciona com o outro, seja só a questão do relacionamento sério ou até o casamento mesmo, é a questão do compromisso. Compromisso de viver junto, de gostar, não de propriedade. Tanto da parte do homem como da mulher, que a mulher muitas vezes tem mulher que tem o homem como propriedade, mas a maioria é a mulher que é, né, acaba sendo a própria ele,
2: O
1: né, questão do
2: objeto.
1: machismo, o objeto, a questão do machismo. Tem com a mulher? Tem, mas como o machismo, ele é estrutural, então a questão de dominar, né? A questão de dominar o homem é achar que sempre a mulher é mais vulnerável, inferior, né? Aí, então, a questão da propriedade, a mulher ser propriedade, objeto, é maior. Então, ele muitas vezes não tem a namorada ou a esposa dele como uma companheira, parceira, um compromisso, mas sim o dono. Tratar como um dono, né? Então,
2: Isso.
1: são tudo isso que faz a diferença. E a questão do amor, eu sempre digo, não sei se estou totalmente certo, mas eu penso assim, o amor é uma planta. Ele é cultivado na questão da conquista, né? Como se você pega uma mudinha de planta que alguém, que você comprou, que você ganhou de alguém, aí você vai conquistando o que é a conquista, você vai cultivando ela. E aí ela vai crescendo, vai crescendo, vai criando forma, vai começando os galhozinhos, vai crescendo as folhas, vai começando as formas das flores e coisa e tal. Quando chega num certo ponto, aí você não vai mais cuidar dele, você vai aguar só de vez em quando. Você não vai mais colocar o adubo dele, né? Coisa e tal. Aí, o que que ele vai fazer? A planta?
2: Morrer, né?
1: Aí murchando até que morre.
2: Morre.
1: Aí, às
2: Isso.
1: vezes, o que é que acontece? Ô, rapaz, essa plantinha aqui tá muito maltratada, eu vou levar para mim. Aí leva para casa dele, porque o que é, ele não tá querendo, tá valorizando a planta que tem lá na casa dele, tá deixando morrer. Aí vem outro
2: Vem, eu te levo.
1: e leva, e daqui a pouco a planta já está bonita, porque está valorizando ela. É
2: É, e
1: assim.
2: tem outras plantas, Mara, que quando fica viúvo, né? Viúvo ou viúva, você percebe aí uma mudança muito grande, né? Essa planta fica viva, fica renovada, né? Então significa dizer, viu, que o relacionamento não era
1: É porque
2: mar de rosa.
1: aquela planta que estava próximo dela estava fazendo mal a ela, estava
2: Era. Eu
1: sugando a
2: acho que era uma
1: energia.
2: planta de espinho que estava, né,
1: É,
2: atrapalhando ali o
1: porque
2: crescimento do.
1: não tem, né, planta que fica perto da outra que tira o
2: É.
1: nutriente, tira toda a energia lá
2: Isso.
1: da outra.
2: Isso.
1: E quando fica
2: É,
1: separada, aí fica outra coisa.
2: isso, Mara. A natureza, ela é altamente assim, importante você fazer essas comparações, né?
1: É,
2: Porque
1: fazer essas analogias, é.
2: de fato é isso, né? A questão da metáfora. Você fazer
1: Sim.
2: a comparação é bem idêntico mesmo, é dessa forma.
1: Se você for ver, não tem nem outra coisa
2: Uhum.
1: igual. É a metáfora da
2: Não
1: planta
2: tem.
1: e o amor é bem isso. Porque
2: É.
1: se for resistir a tudo isso, não, mas tem umas músicas que falam que o amor resiste a tudo. Tem isso, é muito comum a gente achar em música romântica, né? Que a música, que o amor resiste a tudo, que não sei o quê. Às vezes a gente diz assim, ah, o amor, a gente vê muito nas redes sociais, o amor resistiu a tudo isso. É, eu vejo muito, principalmente o Dia dos
2: Mara,
1: Namorados.
2: tu lembra,
1: Sim.
2: Mara, tu lembra daquela musiquinha antiga, não sei como é que a gente chama. É uma musiquinha que diz assim: o cravo brigou com a rosa debaixo
1: Sim,
2: de uma latada, né? O
1: sim. É.
2: cravo ficou ferido e a rosa espetalada. Então, hoje a gente já muda a versão, né? O cravo brigou com a rosa não suportou, a rosa saiu de perto e virou uma linda flor, né?
1: Então, pois é, tá aí
2: Olha aí.
1: outra também metáfora, né? Você fazer uma.
2: Ei, Mara, eu criei nesse minuto esse verso, viu? Mas é nessa linha aí, viu? É nessa linha.
1: É, desse jeito aí mesmo.
2: É
1: E a gente
2: nessa
1: tem que
2: linha.
1: trazer isso, é dessa forma, né, que a gente traz, para poder fazer. Só o comparativo faz com que muitas vezes as pessoas esperte.
2: Isso.
1: Esperta, porque ontem o que eu mais. Eu sou muito observadora das coisas. Ontem o que eu mais vi nas redes sociais foi as pessoas, os casais se declarando, né? E dizendo assim: passei muitas coisas, nosso amor resistiu muitas coisas. Eu não estou dizendo aqui, nem a Rosa, que realmente é outra coisa, né? Que é aquilo que a gente falou agora há pouco, a questão da dependência emocional. Mas tem muitas coisas que tá lá travestido de amor, lindo, cuidado, muito cuidado, a pessoa que tá ali sempre junto, a pessoa

0: Segundo aqui uma antropóloga, ela fala que o amor tem quatro fases, né? A primeira fase é aquela do fogo da paixão, né? Você conhece o amor à primeira vista, a atração fatal, né? Você vê aí aquele fogo, aquele rola, aquela paixão, aquela loucura toda. Depois vem a outra fase, né? Depois de um certo tempo, o fogo baixa, né? E fica aquelas brasas, né? Ora acesa, ora apagada. Aí é onde você precisa entrar também para soprar, né? Para acender. E os dois, não é só um, não. Os dois tentar soprar essa brasa, fazer com que esse amor, essa paixão, esse fogo permaneça. Agora, forçar, não. É, se realmente os dois. Aí depois vem outra fase, que é a fase do descobrir as qualidades e defeitos. Porque quando você está na primeira fase, aí é como você estava dizendo agora, você cega, você não enxerga as falhas e os defeitos. É perfeito, né? Porque você está tão envolvido, você está tão movido por aquela energia da atração, que você acaba não percebendo, né? E depois, com o tempo, vem a questão do amadurecimento. É isso que eu quero? Aí é onde entra a terceira, a quarta fase, que é dizendo, é isso que eu quero, né? Então, esses momentos maravilhosos se transformam em desafios e experiência. Essas experiências que eu quero para a minha vida, esse amadurecimento, esta pessoa com seus defeitos, né, com suas qualidades, é isso que eu vou querer. E aí é onde os dois começam a amadurecer numa relação, e de fato, se for para continuar, é onde eles vão alimentar, né, essa plantinha, né, onde eles vão atiçar de vez em quando, criar algumas, sair um pouco da rotina, criar algumas didáticas, algumas dinâmicas para manter vivo essa chama, né? Porque o amor romântico, na verdade, ele não existe. Eu não acredito, viu, Mara? Eu não acredito no amor romântico. Nós não precisamos do amor romântico em nossas vidas. Há muitas formas de amor capaz de suprir nossas necessidades, né? Então, eu acho que a questão da afeição entre os parceiros, né? O amor, porque o amor ele não é só esse amor romântico entre o casal, mas é o amor entre os filhos, é o amor sagrado, é o amor entre as pessoas, as amizades, né? É isso que eu acho que é o amor, né? Não é aquela loucura, aquela paixão de querer que o outro seja igual a mim, querer que, né? Tudo se resume nesse conto de fada, nessa metade da laranja, né, Mara? Mara?
1: Oi, agora
0: É,
1: sim.
0: ah, tá. É,
1: Agora.
0: falei, eu estava falando, Mara, nessa questão de definir o amor
1: Sim.
0: romântico como uma construção social, né? Porque
1: Eu
0: até
1: gostaria.
0: no meado do século XVIII, os seres humanos cultivavam apenas o que o cientista chama de amor reprodutivo. O amor era
1: Isso.
0: aquele em que era apenas para procriar. Aí depois começamos a chamar de amor romântico por volta do século XVIII, aonde os poetas decidiram romantizar as ideias do amor romântico que conhecemos até hoje, né? E aí assim, a imagem construída em torno do romance, ele varia aí muito de acordo com a cultura. Por exemplo, na China, há 50 anos, o conceito de encontrar uma alma gêmea era completamente desconhecida. Hoje em dia, os mais jovens falam e conhecem mais o amor romântico, porque foram expostos a filmes e outros materiais produzidos no mundo ocidental. Então, o amor romântico é uma construção cultural, não é baseada na ciência, mas apenas uma história que inventamos sobre como o amor reprodutivo deveria ser, né? Então, pesquisa mostra, né, que na medida do tempo foi mudando isso, né? Então, há um crescente reconhecimento que, na verdade, o amor romântico não deve ser o objetivo final de nossa

0: nossas vidas, né? Mas pelas mulheres que se sentem mais livres para viver suas vidas sem um parceiro ao seu lado. Então, muita gente tem abdicado esse amor de dois para viver relacionamentos mais modernos, né? Então, é isso. E aí, muitas pessoas também têm se aberto para outros formatos de relacionamento não monogâmico, né? Que tem ganhado muito espaço. Os arromânticos, aqueles que não experimentam nenhum tipo de amor romântico, têm se sentido mais confortável para contar suas histórias, né? Então, nós vamos agora escutar, viu, Mara?
1: Jocia está querendo falar.
0: Que, a Mara? A Marzé? Pronto, a Marzé está querendo falar, participar do nosso programa. Bom dia, Marzé. Seja bem-vindo ao nosso programa Vida de Mulher.
2: Estou escutando aqui o programa e estou combinando com tudo isso aí, mas eu estou com a música na minha cabeça. Eu gostaria, se desse tempo, você colocar a música da Maria Mendonça, uma que diz assim: não adianta pôr lenha na fogueira que não pega mais. Gostaria muito que você colocasse essa música para os casais analisar, né? Alguém que ouvir analisar, porque é mesmo, tem hora que quando a coisa desanda, aí é difícil para. É difícil para consertar de novo, né? Se der certo, né? Eu queria ouvir essa música.
0: Muito bem, em homenagem aí a Marzé e a todos os casais, né? E a nós, né, Mara? Eu,
3: bora
0: você.
3: Escutar.
0: Vamos escutar essa música? Vamos lá, Jociel, coloca a música aí para nós, que nós queremos ver a letra dessa música, porque a Maria Mendonça já se foi, mas deixou um legado, né, de letras assim, muito voltado para essa questão mesmo, né?
3: E muito moderno, a letra dela, muito moderno.
0: Eu gosto também muito, viu?
3: É.
0: Vamos lá, Jociel.

0: bem, mas chegou na hora certa essa música,
1: é,
0: né?
1: É isso aí.
0: Você virou saudade dentro de casa, né? Existe demais, né, Mara? Parece que
1: oh, sim, existe. E daí não insista mais, não.
0: É, nem tente, porque
1: nem
0: não dá
1: tente,
0: mais.
1: Né? É. Aí,
0: dorme no sofá e outro no quarto.
1: E daí, Rosa, é o que a gente tá falando. Daí, se insistir, aí não é mais amor para resistir, não. Aí é dependência emocional.
0: Isso. Porque, gente, olha, é como existe até um dito que diz, ninguém é de ninguém, né? Se acabou, então, para que insistir, né? Para que manter? Porque às vezes acaba o quê? É, aborrecendo, né, um ao outro, se desgastando, às vezes até uma amizade que deveria ficar, não fica porque vai se desgastando, né? Vai se desgostando e desgastando, né, Mara? Valeu, Mazé.
1: Obrigada aí, Mazé. Muito boa. Viu, reflexão bem. Bem de conta do que a gente está falando aqui, né? Fechar.
0: Lacrou, né?
1: Lacrou. E a gente diria uma coisa que também a gente ouve falar, tu acredita que aqui também tu escuta, Rosa? As pessoas assim, antigamente é que era bom que durava os casamentos. Esse casamento durava mesmo?
0: Pois não é.
1: Como
0: seria?
1: Não, de vez em quando a gente ouve, né? Casamento, hoje em dia, dura nada. Será que o dia antigamente durava? Será que não era, né? Casou, fez o juramento, não pode separar.
0: Aí dizia assim, Mara, não, era um amor tão grande que tiveram 12, 13 filhos, né? Então, como seria, né, essa relação?
1: É. E uma coisa, eu digo, não dá para se consertar pelo teto, tem que começar no alicerce. Então, quando a gente fala da violência, de tudo isso, começa de pequenos detalhes lá no comecinho do relacionamento. Eu falei aqui antes, ó, as pessoas se relacionam antes, depois vão conhecer. E às vezes quando vem perceber, é tarde, né? É tarde. Já não,
0: eu acho que o namoro é esse, né, Mara? O namoro é para isso, né? Namoro é para conhecer, para saber. Tem alguém que diz assim, conhece a vida, mora a vida inteira e não conhece. É porque não teve uma base sólida, né? Porque os primeiros sinais de uma pessoa que é violenta, que é um relacionamento tóxico, ele se apresenta nas primeiras, né? Às vezes as pessoas não percebem, tá tão cego da paixão que não percebe. Acha que é até um ciúme, né? E às vezes até gosta. É porque ele gosta tanto de mim que ele tem ciúme de eu sair com esta roupa, ele tem ciúme de eu botar batom, ele não quer que eu saia com fulana, ele não quer que eu me sente em tal barzinho, ele não permite eu sair desse jeito, né? Conversar com alguém, não quer que eu telefone e esteja com o celular falando com alguém. Então, isso aí, gente, é os primeiros sinais de um relacionamento tóxico.
1: E Rosa,
0: Né?
1: e isso é como se culturalmente, como se fizesse parte. A gente não está exagerando, não. É como se
0: Isso.
1: a gente admira. Eu mesmo fico admirada quando eu vejo alguém falar assim: poxa, mas Fulano deixou tu ir? Fulano, isso. Porque, assim, muitas vezes, eu aqui mais Fernando Carlos, a gente fala assim, pessoalmente, aqui nós temos um compromisso, mas a gente respeita a individualidade um do outro. Se eu quiser ir, para onde eu quiser, vai. Então, quando alguém me vê por aí, muitas vezes eu sem ele, as pessoas dizem, cadê o Fernando? Cadê? Ai, não veio não. Ai, ele deixa tu andar com essa roupa. Ai, por quê? Né? Um dia, até eu comentei isso contigo, um dia eu fui no centro, três vezes eu vivenciei as pessoas questionando certas coisas, conversando, e tu deixa, e tu isso, e tu aquilo. Eu disse até assim, rapaz, daqui a pouco o homem vai começar a encrencar e dizer assim, poxa, mas que tanto, né? Tanta coisa essa. Então, tanto a questão de questionar a mim, a minha pessoa, como a dele. Tipo assim, ele não se importa, é um mané, um banana, sei lá o quê, né? Né? Assim,
0: E o pior é que o homem, muitas vezes o homem tem esse auto, como é que diz, se auto-afirmar, né? E aí, às vezes, ele nem sequer passa pela cabeça dele que aquilo não é normal para ela. E aí ele vai já começar...
1: despertar alguma coisa.
0: Antes que para ele era normal, vai despertar o ciúme, vai despertar. Né? Por quê? Porque ele não quer se, a autoafirmação dele, né, de estudo. Sim, e aí, Mara, eu também, ó, por exemplo, eu gosto, uma das coisas que eu gosto é de viajar, né? E aí, quando eu viajo, às vezes vou encontro em encontro pastoral, encontro de movimentos, né? Congressos, esse seminário, esses encontros que a gente vai ligado ao trabalho da gente, eu gosto muito de ir, gosto muito de participar, de sair. E aí, já ouvi pessoas dizer, e o Deto não diz nada, não? Não diz não, porque ele confia em mim. Às vezes eu fui, a última viagem que eu tive foi para Fortaleza, eu fui um passeio, um fim de semana, né? Fui para a praia, não gosto muito de capital, então eu fui para a praia, fui para casa da minha irmã, fui passear, à noite fui tomar cervejinha com as meninas, então, com a minha família, com meus, né, meus filhos foram também. Então, assim, a gente vive a nossa individualidade. Às vezes senta ali no espetinho, né, com as colegas, quando eu venho da caminhada, ou mesmo quando a gente quer sair. Então, assim, eu acho que a gente vive a nossa individualidade.
1: E esse negócio de dizer assim, ele não diz nada, não, é o que a gente mais ouve.
0: E fulano não diz nada porque tu sai, porque tu participa das coisas, porque tu fala no rádio. Não, eu tenho muita individualidade.
1: E eu que sou locutora, que trabalho com música, com programa musical, né? E eu recebo mensagem de ouvintes homens. Eu tenho umas mulheres, nós temos mais ouvintes homens que mulher, né? Pronto. Então, assim, e ele deixa tu trabalhar na rádio, ele não se importa, não? Olha teu WhatsApp.
0: A gente que tem esses programas no rádio, a gente que tem essa vida social, né? Ativa, é no rádio, é no trabalho. Nos movimentos sociais que a gente participa, né? Nos trabalhos que a gente participa, o pessoal interage com a gente, liga, e é homens e mulheres, né? Eu tenho no meu celular muitos homens, né? Que são amigos de trabalho, amigos de família, amigos, enfim. E ele sabe que eu converso com esse pessoal abertamente. Por quê? Porque é uma relação aberta, uma relação de confiança, né? Eu acho que, Mara, a palavra certa é a confiança, né?
1: Justamente.
0: Então, o que pede a confiança no outro, então o relacionamento já desmorona, né?
1: Acho que é isso, a pessoa tem que deixar a pessoa livre para viver sua vida, porque nós temos um compromisso, ninguém é, não é? Né? Às vezes a pessoa, eu sempre falo, mulher, tu casou, mas não morreu, não, tá viva, tá vivendo, então Eu
0: fico muito,
1: isso pra...
0: Mara, eu fico muito triste quando eu vejo assim, uma mulher que depois que casou, aí ela se diz assim, se desconstrói, Mara, né? Não se arruma mais, não se pinta, não se maqueia, fica, não cuida da sua saúde física e mental. E nós precisamos cuidar, né? Nós precisamos viver a nossa vida, ser nós mesmas, né? Ser feliz.
1: Você não pode deixar, se você não... É tipo assim, não estava fazendo nada de errado, que é julgado pela sociedade, né? Não tem para que mudar para quê? Né? Então, isso é muito comum, Rosa, acontecer esse controle. É muito comum. É tanto que quando eles chegam para a gente questionando, e ele deixa, e é porque isso é mais comum do que a gente imagina. Quando a mulher sai de casa, tem a hora de voltar. O povo dizia que o Lampião, ele cuspia no chão. Na Maria
0: é bonito voltar.
1: É.
0: E assim, Mara, outra coisa também. Escuto muito, né? Ora, fulano saiu de casa, nem me diz para onde ia. E quando ele sai, ele diz para onde vai, né?
1: A coisa que eu achei mais interessante, Rosa... O presidente Lula, naquele pronunciamento dele, de que ele estava assinando aquele pacto dos três poderes lá, ele falou nessa questão da cervejinha, né? O homem sai para tomar cerveja e não tem hora para voltar, ele falou, né? E a mulher não pode, né, fazer nada, nem pensar
0: nisso. Às vezes a pobre vai até fazer uma compra no mercado, vai até fazer uma coisa, para onde você ia? Porque você não me disse para onde ia, né? Então, esse dá satisfação da sua vida. Claro que não é que você vai sair aí e não vai dizer, mas não precisa. Você pode comunicar no sentido de dizer, porque é natural você, né, você dialogar, mas dizer para prestar conta, para dizer, olha, eu vou em tal lugar, mas não vou fazer nada demais. Não, gente, isso é
1: prisão. Aí já diz assim, pode perguntar fulano, como eu tive lá.
0: Eu estava em tal lugar. Pois é. E é isso, Maru, o programa está chegando no fim, foi legal, né? A gente curtiu aí essa música da Maria Mendonça, foi muito bom, né? Mas é, obrigada pela... despertar aí, que ajudou a fechar aqui o nosso tema. E é isso.
1: Até o próximo sábado, né?
0: Isso, se Deus quiser, nós estaremos de volta aí, trazendo outros temas. E logo mais, né? Vamos aí torcer pelo Brasil. E também o povo já tão doido aqui, viu, Mara? O povo tão louco, bebendo, correndo. O pessoal não sabe curtir, assim, com, né, com mais... seriedade, com respeito à sua própria vida,
1: pessoal,
0: né?
1: Se empolga, né? Porque a gente tem, sabe que nem ia ter mais essa empolgação toda, mas o Brasil é muito, muito, não sei, nos outros países, mas a nossa cultura é muito motivada, muito empolgada.
0: Isso. Ah, eu estou demais empolgado. E o pior que eles se empolgam é de uma forma, assim, muito violenta, né? Correndo de moto aqui, que parece que estão... É solto na buraqueira.
1: E eu vou te dizer uma coisa, viu, Rosa? Isso aí sobra para as mulheres, viu? Violência, bebedeira.
0: Isso, que aí eles chegam em casa com a cara cheia, né? E vão descontar a pobre da mulher.
1: Muito comum.
0: E não, mulher.
1: E o Josiel, quer falar o quê? Valeu, tua mão aí.
0: Josiel, o que tu quer dizer, Josiel, depois de todas essas...
2: Não, eu queria fazer um convite, o pessoal que escuta, porque tem muita gente que não participa, mas escuta o programa de casa, né? E aí, Mara e Rosa, tá tendo umas inscrições que se encerra amanhã aqui na Rádio Comunitária. 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A inscrição é gratuita, mas com o quilo de alimento. 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É um curso voltado para o atendimento às pessoas, tá bom? E era isso o recado.
0: Pois é, então a gente se despede aqui dos ouvintes, dizer que quem quiser acompanhar, vá lá no Facebook da Rádio Comunitária e acompanha o nosso programa, você que não teve oportunidade de acompanhar pelo rádio, você vai lá e escuta com a gente, tá certo? Então, um abraço, né, Mara? Um abraço para você, Mara. E pedir desculpa também pela falta de conexão, né, na internet, que às vezes dá essas falhas. Mas é isso. Um abraço e até o próximo sábado.
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Pai e a comunhão do Espírito Santo de Deus esteja sempre convosco. Caros filhos e filhas reunidos no amor de Cristo, esse amor esponsal, esse amor que nos quer cada vez mais perto, reconheçamos os nossos pecados, fraquezas e fragilidades e com muita confiança supliquemos o vosso perdão cantando.

0: Jesus. Deus Todo-Poderoso, tenha compaixão de nós, perdoe os nossos pecados e nos conduza um dia à vida eterna.
1: Amém.
0: Senhor, tende piedade de nós.
1: Senhor, tende piedade de nós.
0: Cristo, tende piedade de nós.
1: Cristo, tende piedade de nós.
0: Senhor, tende piedade de nós.
1: Senhor, tende piedade de nós.
0: Oremos. Rezemos por todas as intenções nesta santa celebração. Coloquemos aqui diante do altar todos os nossos cansaços e fadigas. Ó Deus, Pai das misericórdias, vosso Filho unigênito pregado na cruz, nos deu sua mãe, a bem-aventurada Virgem Maria, como nossa mãe. Concedei que a vossa igreja, cada dia mais fecunda em seu amor materno, exulte com a santidade dos seus filhos e filhas e atraia para o seu convívio todos os povos numa só família. Por nosso Senhor Jesus Cristo, vosso Filho, que é Deus e convosco vive e reina na unidade do Espírito Santo por todos os séculos dos séculos.
1: Amém.

0: Leitura do Apocalipse de São João. Abriu-se o templo de Deus, que está no céu, e apareceu no templo a Arca da Aliança. Então, apareceu no céu um grande sinal, uma mulher vestida de sol, tendo a lua debaixo dos pés e sobre a cabeça uma coroa de 12 estrelas. Estava grávida e gritava em dores de parto, leitura do livro do profeta Isaías. A descendência do meu povo será conhecida entre as nações, e seus filhos se fixarão no meio dos povos. Quem os vi há de reconhecê-los como descendentes abençoados por Deus. Exulto de alegria no Senhor, e minha alma regozija-se em meu Deus. Ele me vestiu com as vestes da salvação, envolveu-me com o manto da justiça e adornou-me como um noivo com sua coroa ou uma noiva com suas joias. Assim como a terra faz brotar a planta e o jardim faz germinar a semente, assim o Senhor Deus fará germinar a justiça e sua glória diante de todas as nações. Palavra do Senhor.
1: Cantemos juntas a resposta do Salmo responsorial.

Exulta no Senhor meu coração e se eleva a minha fronte no meu Deus. Minha boca desafia os meus rivais, porque me alegro com a vossa salvação. Meu

O arco dos fortes foi dobrado, foi quebrado, mas os fracos se vestiram de vigor. Os saciados se empregaram por um pão, mas os pobres e os famintos se fartaram. Muitas vezes deu à luz a que era estéril, mas a mãe de muitos filhos definhou.

É o Senhor quem dá a morte e dá a vida. Faz descer a sepultura e faz voltar. É o Senhor quem faz o pobre e faz o rico. É o Senhor quem nos humilha e nos exalta.

O Senhor ergue do pó o homem fraco, do lixo ele retira o indigente, para fazê-los assentar-se com os nobres, num lugar de muita honra e distinção.

0: O Senhor esteja convosco.
1: Ele está no meio de nós.
0: Proclamação do Evangelho de Jesus Cristo narrado segundo Lucas.
1: Glória a vós, Senhor.
0: Proclamação do Evangelho de Jesus Cristo narrado segundo Lucas.
1: Glória a vós, Senhor.
0: Os pais de Jesus iam todos os anos a Jerusalém para a festa da Páscoa. Quando ele completou 12 anos, subiram para a festa como de costume. Passados os dias da Páscoa, começaram a viagem de volta. Mas o menino Jesus ficou em Jerusalém, sem que seus pais o notassem. Pensando que ele estivesse na caravana, caminharam um dia inteiro. Depois começaram a procurá-lo entre os parentes e conhecidos. Não o tendo encontrado, voltaram para Jerusalém à sua procura. 3 dias depois, o encontraram no templo, estava sentado no meio dos mestres, escutando e fazendo perguntas. Todos os que ouviam o menino estavam maravilhados com sua inteligência e suas respostas. Ao vê-lo, seus pais ficaram muito admirados e sua mãe lhe disse: "Meu filho, por que agistes assim conosco? Olha que teu pai e eu estávamos angustiados à tua procura." Jesus respondeu: Por que me procuráveis? Não sabeis que eu devo estar na casa de meu pai?" Eles, porém, não compreenderam as palavras que lhe dissera. Jesus desceu então com seus pais para Nazaré e era-lhes obediente. Sua mãe, porém, conservava no coração todas estas coisas. Palavra da salvação.
1: Glória a vós, Senhor.
0: Santo anjo do Senhor, meu zeloso guardador, se a ti me confiou a piedade divina, sempre me rege, me guarde, me governe, me ilumine. Amém. São Miguel, São Rafael e São Gabriel. Queridos irmãos e irmãs, hoje contemplamos a Maria Imaculada Conceição. Hoje nós celebramos a Imaculada Conceição e nesta celebração celebramos em honra à Senhora de Fátima. A mulher escolhida por Deus para ser a mãe do Salvador. A palavra de Deus nos diz: "Exulto de alegria no Senhor, minha alma se regozija no meu Deus." Estas palavras encontram eco perfeito no coração de Maria, que confiou plenamente no Senhor e escolheu seu projeto de amor. Aqui nós estamos diante de uma mulher que foi coragem de abrir-se e se consagrar. Ela permitiu que Deus fosse o seu tudo. É isso que falta hoje na nossa vida, a gente permitir e nos abrirmos à graça de Deus. Será que Deus ocupa o primeiro lugar na nossa vida? Porque no lugar de Maria, ela foi esse templo vivo. Ela deu o seu sim, ela não mediu esforços. Ela foi corajosa, ela foi virtuosa. Ela permaneceu e ela deu o seu sim. Ela quis estar com o Deus, aquele que enviou o Filho para salvar a humanidade. Sem Maria, não teria salvação. Ela foi essa âncora, ela se colocou e ela foi canal da graça. E nós estamos sendo canal da graça de Deus? É uma pergunta que a gente precisa fazer. De modo especial, a palavra encoraja todas as mulheres. Maria nos ensina que a verdadeira beleza não está apenas na aparência, mas em um coração cheio de fé, coragem e esperança. Não adianta se arrumar externamente se o coração está despedaçado, não adianta Não adianta beleza externa se o coração está escurecido. A beleza verdadeira é a beleza porque se o coração não estiver bonito, você pode se arrumar do jeito que for, fica parecendo uma múmia. Porque a verdadeira beleza, ela nasce do coração. Mas se o coração não estiver bonito, você pode se revestir-se de ouro e prata, não comunica nada. Porque a verdadeira beleza, a beleza externa conta. Mas a maior beleza é a beleza do coração. Não adianta se revestir-se, mas o coração está distante, está obscurecido. Não adianta. Aqui é bonito a gente perceber a verdadeira beleza nasce do coração convertido. Uma pessoa que tem um coração bonito é a coisa mais linda. Agora, uma pessoa ranzinza é uma pintura. E oxalá, nos dias de hoje, o que é que nós mais temos? Gente ignorante, gente revestida de soberba, querendo ser o dono da razão. Você não é dono de nada, tenha vergonha, nem a sua vida. Vá cuidar da sua vida, vá endireitar o coração, vá cuidar do seu coração. Mas tem gente que se acha que é o dono do mundo, né? Eu chego a ter uma pena. A beleza está no coração. Vá cuidar do coração, vá cuidar da sua vida, vá obedecer, escutar a voz de Cristo. O que Cristo pede a você, qual é as veredas que você precisa endireitar. Cuida que o tempo está passando, cuida que a vida é curta demais. Cuide da beleza interna, que é o que mais conta, juntamente com a beleza externa, assim como Maria foi esse ícone, foi essa flor que desabrochou. Maria é um ícone de encorajamento, de força, de vitória. Maria é essa mulher, a invicta Judite, que não teve medo, que foi corajosa, que deu o seu sim, que se amou, que colocou-se ali. Eis que uma espada transpassava o coração do seu filho e ela estava em pé, intacta. Doendo, mas de pé. E hoje a gente é hoje nós somos uma geração de gente medrosa. Qualquer coisa está se acabando, chorando. Hoje a gente não quer sofrer. Hoje nós somos um povo muito melindroso por qualquer coisa. Aprenda com Maria. Ela é um modelo de coragem, de força. Revista-se da coragem de Maria. Ela é esse ícone de esperança. Seja sinal de esperança. Mas hoje, por qualquer coisa, a gente fica choramingando ali. Levanta-te, vai-te embora, refaças, reconstrua-se. Seja esse sinal de esperança no mundo, que a vida é só uma. Saia do comodismo. Saia da vida, da mermice. Tem gente que entra ano e sai ano e é aquela mermice. Amor de Deus, se reinvente. É uma reclamação só a vida toda. Pois se refaça-se. Recomece, tenha coragem. Se coloque, tenha determinação. Hoje a gente vê muito isso nos casamentos. É uma ladainha, não sei o quê. Eu nem aguento nem escutar. Se não vai bem, o que é que você tem que fazer? Criar vergonha e recomer. Agora, churumingar, chorar as pitangas, não adianta. Se não está bom, recomece. Se o trabalho não te faz feliz, tenha coragem de deixar e vender cocada. Mas a gente tem que ser feliz. A felicidade está em primeiro lugar. A gente tem que sair das dependências emocionais. Tenha coragem, como Maria, olha. O filho sendo crucificado. Primeiro, quando ela foi escolher, eis-me aqui, Jesus. Com medo, sim, mas eis-me aqui. Eis a serva do Senhor. Estou aqui. Pobre, humilde, medrosa, amedrontada, mas revestida da tua força. É isso que nós precisamos nos revestir. Agora está churumigando, chorando, se acabando, não vai adiantar. Recomece, você consegue. Assim como Maria, que é esse ícone. Que Maria Imaculada fortaleça todas as mulheres de nossa comunidade, especialmente as mães, as avós, as catequistas e lideranças, para que nunca desanime diante das lutas. É para ser vencidas. Deus vê suas lágrimas, conhece seus esforços e faz florescer os frutos de santidade em suas vidas. Recomece, se refaça, tenha coragem de se reinventar. Assim como Maria, seja corajosa, seja destemida. É você, a força está aí. Mas oxalá se nós aprendêssemos isso, né? Hoje nós somos vítimas. O que mais tem nos dias de hoje é pessoas sequestradas. Sequestradas por diversas coisas. Sequestradas por amores ilusórios. Sequestrados por heranças. Valei-me, Jesus. Brigando, perdendo tempo. Não se reinvente, criatura. Vai viver, vai construir memória. Vai ser feliz, vai se refazer. Deixa de estar chorando as pitangas nas calçadas. Faz como Maria, se reveste. Olha, esse ícone de coragem. Maria é a mãe da esperança. Tem gente que, pelo amor de Deus, é uma negatividade. Vou viajar, vou morrer na estrada. Está tudo bem, mais ou menos. Pelo amor de Deus, positividade, criatura. Negatividade atrai negatividade. Seja positivo, como Maria. Eis-me aqui, a mãe do meu Senhor. Ela foi essa força. Teve medo? Teve. Mas se colocou no caminho. Mas às vezes a gente, nos dias de hoje, está passando por situações difíceis. Nem rezar consegue, porque a preguiça não deixa. Como é que você vai se reinventar? Tenha força, peça a Deus, revista-se, saia, vá, busque, coragem, a força está aí dentro, você consegue, você é filho da realeza, eu também, você também. Reveste-se da força de Deus, que é esperança, que é canal de graça. Você mulher, que é linda, né? Você mulher, reveste-se da força de Maria. Seja corajosa, tenha coragem de colocar os pontos, tenha coragem de terminar aquilo que não é bom. Você não depende de ninguém, você depende de Deus, porque a força já está aí no seu corar. Você é linda. Que pena que as mulheres hoje precisam despertar para isso. Precisam revestir-se do amor próprio, amar-se. A mulher hoje, ela pode atingir o que é, ela pode chegar onde ela quiser. Mas que pena que tem umas que ficam dependentes de situações. A mulher é livre. Você é rainha. Revista-se, tem amor próprio. Cuide-se de si. Aí sim, aí junta-se as duas belezas. A beleza do coração e a beleza interna. Aí é, você faz um estrago positivo. Quando você cuida do coração e cuida da aparência física. Aprendamos com Maria. Maria, esse ícone, foi a primeira que gerou o Filho e nos deu como Salvador. Que nós possamos aprender neste dia em que celebramos a Imaculada Conceição e Nossa Senhora de Fátima, que é uma só mãe, com vários títulos, mas é uma mãe só. A mãe valente, guerreira, determinada. Revista-se, diz, tenha coragem de dialogar consigo, tenha coragem de se reinventar, de rezar. Agora, o que falta às vezes é sem enfrentamento não tem cura. A gente só se cura quando a gente tem coragem de mexer na ferida. Quando você tem coragem de recomeçar. A gente só se cura quando a gente enfrenta e aceita. Eu estou, eu preciso. Veja uma pessoa quando está acometida pelo câncer. Se ela não aceitar, ela morre dentro de um mês. Porque fica logo deprimida, deitada na cama, acabada. Mas quando ela se enfrenta, eu estou, mas isso não determina, eu vou à luta, eu me coloco de pé, eu vou, eu busco, Deus realiza pela tua força. É a mesma coisa uma pessoa acometida pela depressão, que é um dos males no dia de hoje, é um mal. Mas se ficar deitado no quarto escuro, se entupindo de remédio, a cara de doente, vai morrer. Tenha coragem de sair do quarto escuro, de se reinventar. Pode até chorar, mas saia, vai viver. Tenha força, tenha ânimo. Agora ficar ali prostrado, na mermice, não chega a lugar nenhum. Os males podem nos acometer, mas a gente é muito maior do que qualquer mal, porque nós estamos revestidos desse sol de Maria e da beleza de Jesus. Tenha coragem. As coisas vêm para nos fortalecer e nos fazer mais fortes, vitoriosos e vitoriosas. Nós somos vitoriosos em Jesus. Se você acredita, você alcança. Deus está sempre pronto para te levantar, assim como fez com a mãe. Por isso que ela foi assunta ao céu. Ela não podia passar pela humilhação do sepulcro. Ela foi assunta, a mãe de Jesus. Porque ela foi esse ícone de força. Lindo, Maria é a perfecta. Maria é o perfeito amor. É a perfeita doação. Olha para Maria. Maria nos ensina muito, assim seja. Com fé e esperança, façamos nossas preces.

0: Inspirados pela Mãe de Deus, apresentamos ao Senhor as nossas intenções, cumprindo a nossa vocação sacerdotal. E a cada prece, digamos: olhai, ó Pai, para os vossos filhos e filhas.
1: Pai, para vossos filhos e filhas.
0: Maria acolheu a palavra do Senhor. Intercedamos pelos que têm o coração fechado, para que se tornem sensíveis à voz do Espírito, que fala no mais íntimo de sua vida. Rezemos ao Senhor. Olhai, ó Pai, para os vossos filhos e filhas. Maria proclamou a grandeza da misericórdia do Pai. Rezemos pelos que enfrentam dificuldades, para que não esmoreçam nem se desesperem, mas que possam encontrar confiança e consolo. Rezemos ao Senhor.
1: Olhai, ó Pai, para os vossos filhos e filhas.
0: Maria meditava em seu coração. Oremos pelos que buscam discernimento, para que encontrem um caminho em que sua vida possa ser fecunda. Rezemos ao Senhor.
1: Olhai, ó Pai, para os vossos filhos e filhas.
2: Tudo isso nós vos pedimos por Cristo, Senhor nosso.

0: Orai, irmãos e irmãs, para que o meu e o vosso sacrifício seja aceito por Deus Pai Todo-Poderoso.
1: Receba o Senhor por tuas mãos este sacrifício, para a glória do seu nome, para o nosso bem e de toda a Santa Igreja.
0: Acolhei, Senhor, as nossas oferendas e transformai-as em sacramentos de salvação, pelo qual sejamos inflamados com o mesmo amor da Virgem Maria, Mãe da Igreja, e mereçamos ser associados com ela mais estreitamente à obra da redenção, por Cristo nosso Senhor.
1: Amém.
0: O Senhor esteja convosco.
1: Ele está no meio de
0: corações nós. Ao alto.
1: O nosso coração está em Deus.
0: Demos graças ao Senhor nosso Deus.
1: Nosso dever e nossa salvação.
0: Na verdade é digno e justo, é nosso dever e salvação dar-vos graças sempre em todo lugar. Senhor Pai Santo, Deus Eterno e Todo-Poderoso, e na celebração da memória da bem-aventurada Virgem Maria, exaltar a vossa infinita bondade, acolhendo o vosso Verbo no seu coração imaculado, ela mereceu concebê-lo em seu seio virginal e, dando à luz o Fundador, acalentou a Igreja que nascia, recebendo aos pés da cruz o testamento da caridade divina. Ela assumiu todos os seres humanos como filhos e filhas, gerados para a vida eterna pela morte de Cristo. Ao esperar com os apóstolos o Espírito Prometido, unindo suas súplicas às preces dos discípulos, tornou-se modelo da Igreja orante, elevada à glória do céu. Acompanha com amor materno a Igreja peregrina e protege com carinho os seus passos para a pátria celeste, até o dia glorioso da vinda do Senhor. Por isso, com os anjos e os santos, proclamamos a vossa glória, cantando a uma só voz.

0: Na verdade, ó Pai, vós sois santo e fonte de toda santidade. Santificai, pois, estes dons, derramando sobre eles o vosso Espírito, a fim de que se tornem para nós o corpo e o sangue de nosso Senhor Jesus Cristo.
1: Enviai o vosso Espírito Santo.
0: Estando para ser entregue, abraçando livremente a paixão, Jesus tomou o pão, pronunciou a bênção de ação de graças, partiu e o deu a seus discípulos, dizendo: tomai todos e comei, isto é o meu corpo que será entregue por vós.

Do mesmo modo, no fim da ceia, ele tomou o cálice em suas mãos e, dando graças novamente, o entregou a seus discípulos, dizendo: tomai todos e bebei. Este é o cálice do meu sangue, o sangue da nova e eterna aliança, que será derramado por vós e por todos para a remissão dos pecados. Fazei isto em memória de mim.

0: mistério da fé.
1: Anunciamos, Senhor, a vossa morte e proclamamos a vossa ressurreição. Vinde, Senhor Jesus.
0: Celebrando, pois, o memorial da morte e ressurreição do vosso Filho, nós vos oferecemos, ó Pai, o pão da vida e o cálice da salvação. E vos agradecemos porque nos tornastes dignos de estar aqui na vossa presença e vos servir.
1: Aceitai, ó Senhor, a nossa oferta.
0: Suplicante, vos pedimos que, participando do corpo e sangue de Cristo, sejamos reunidos pelo Espírito Santo num só corpo.
1: O Espírito nos una num só corpo.
0: Lembrai-vos, ó Pai, da vossa igreja que se faz presente pelo mundo inteiro. Que ela cresça na caridade, em comunhão com o Papa Leão XIV, com o nosso bispo Ailton Meneguzzi, com os bispos do mundo inteiro, os presbíteros, os diáconos e todos os ministros do vosso povo.
1: Lembrai-vos, ó Pai, da vossa igreja.
0: Lembrai-vos também do vosso filho Francisco Ferreira Neto, que chamastes deste mundo a vossa presença, tendo sido sepultado com Cristo em sua morte no batismo, participe igualmente da sua ressurreição. Lembrai-vos também na vossa misericórdia dos nossos outros irmãos e irmãs que adormeceram na esperança da ressurreição, e de todos os que partiram desta vida, acolhei-os junto a vós na luz da vossa face.
1: Lembrai-vos, ó Pai, dos vossos filhos.
0: Enfim, nós os pedimos, tende piedade de todos nós e dai-nos participar da vida eterna com a Virgem Maria, Mãe de Deus, Senhora de Fátima, Imaculada Conceição, São José, seu esposo, os apóstolos e todos os santos que neste mundo viveram na vossa amizade, a fim de vos louvarmos e glorificarmos por Jesus Cristo, vosso Filho. Por Cristo, com Cristo e em Cristo, a vós, Deus Pai Todo-Poderoso, na unidade do Espírito Santo, toda honra e toda glória por todos os séculos dos séculos.

0: Rezemos com amor e confiança a oração que o próprio Cristo nos ensinou. Pai nosso que estais nos céus, santificado seja o vosso nome. Venha a nós o vosso reino. Seja feito a vossa vontade. Livrai-nos de todos os males, ó Pai, dai-nos hoje a vossa paz. Ajudados pela vossa misericórdia, sejamos sempre livres do pecado e protegidos de todos os perigos, enquanto aguardamos a feliz esperança e a vinda do nosso Salvador, Jesus Cristo.
1: Vosso poder, glória para sempre.
0: Senhor Jesus Cristo, dissestes aos vossos apóstolos, eu vos deixo a paz, eu vos dou a minha paz. Não olhei os nossos pecados, mas a fé que anima a vossa igreja. Dai-lhe segundo o vosso desejo a paz e a unidade. Vós que sois Deus com o Pai e o Espírito Santo. A paz de Jesus esteja sempre convosco.
1: O amor de Cristo nos uniu. Cordeiro de Deus, que tirais o pecado do mundo, tende piedade de nós. Cordeiro de Deus, que tirais o pecado do mundo, tende piedade de nós. Cordeiro de Deus, que tirais o pecado do mundo, dai-nos a paz.

0: provai e vede como o Senhor é bom. Feliz de quem nele encontra o seu refúgio. Eis o Cordeiro de Deus que tira o pecado do mundo.
1: Senhor, eu não sou digno que entreis em minha morada, mas dizei uma palavra.
0: Corpo de Cristo vos guarde até a vida eterna.

0: Oremos. Senhor, tendo recebido o penhor da redenção e da vida, nós vos pedimos que a vossa igreja, com o auxílio materno da Virgem Maria, a Imaculada Conceição, Nossa Senhora de Fátima, leve a todas as nações o anúncio do Evangelho e encha toda a terra com a infusão do Espírito Santo, por Cristo nosso Senhor. Sentados um instante.
1: Amanhã teremos as missas de costume aqui na Igreja Matriz, 7 da manhã, 9 da manhã, às 17 horas na Igreja São Francisco, na Coab, e às 19 horas aqui na Igreja Matriz. Segunda-feira tem a abertura, o início da festa de São João Batista, na Rua 70, certo? Então terá missa lá às 19 horas e aqui na Igreja Matriz. E também eu queria avisar que segunda-feira nós vamos começar o nosso mutirão de fazer as bandeiras para a festa de Santana. Então, a partir das 19 horas, nós estaremos no centro pastoral para começar a cortar. E claro que se tiver muita gente, começaremos também já a amarrar as bandeiras. Então, a partir de segunda-feira, a próxima semana, todos os dias nós estaremos no centro pastoral a partir das 19 horas.
0: Muito bem, minha gente, contamos com vocês, viu? Que é muita bandeirinha para ser cortada, venham.
1: Ah, e também as cartelas, se Deus quiser, quarta-feira já estarão aqui em Independência.
0: Então se juntem a nós. Quero agradecer de coração à irmã Sônia. Como vocês viram, nós tivemos um problema com os cantores, né? Que animam, que cantam. Alguns não podem, estão comprometidos. Outros estão doentes e outros estão muito ocupados. Aí por isso que demorou um pouco. Mas eu liguei para a irmã Sônia e ela ia fazer almoço. Meu Deus, que ela estava hoje numa manhã de espiritualidade, não era? Mas prontamente se prontificou. Que Deus abençoe. Colocar Cristo em primeiro lugar é assim. Se não fossem os missionários, né? E as missionárias consagradas. Sem falar que ela já vem ontem lá de Vaza do Toco. Passou vários dias. Mas é assim, né? O que seria da igreja se não fossem os consagrados e as consagradas? Então, obrigado. Ela veio, se dispôs, estou chegando já. E deu tudo certo. Porque alguns dos nossos cantores estão gripados, outros estão, não podem de fato, né? E outros estão muito ocupados. Quando o mundo entender que Cristo deve estar em primeiro lugar, aí tudo muda. Mas enquanto a gente colocar muitas justificativas no lugar de Cristo, enlargueça as costas. Amar a Deus sobre todas. Eita, que quando o padre fala, o povo fica bravo. Mas para você cria vergonha, né? Você coloca Jesus em primeiro lugar. Que ainda falta muito, viu? Colocar Cristo em primeiro lugar, falta muito. Amá-lo em primeiro lugar. É deixar tudo para trás. Assim, ó, como nós, missionários, como tantos leigos, como a irmã que veio lá da Itália e deixou tudo, abandonou tudo. Isso é deixar Cristo. Agora, enquanto a gente quiser seguir Cristo sem querer renunciar a nada, isso é palhaçada. E grande. Porque tem gente que é assim, quer seguir Cristo, mas permanece na palhaçada e na malandragem. Quando der, eu vou. Quando for possível, eu vou. E depois vem dizer que ama Jesus. Que Jesus? Tem vários. O Jesus dos fariseus é um também que a gente pode seguir. O fariseísmo. Os fariseus, como se fala na Bíblia, não está fora da igreja não, está dentro dela. Os hipócritas louvam Jesus com a vida, mas fora da igreja a vida é uma podridão. Quer seguir Cristo, mas não quer deixar a malandragem de lado. Aí não segue Jesus não. Aí depois vem falar de céu. Céu da boca da onça é um céu que é para um lugar que muita gente vai. Digo, sem medo de errar. Pode dançar e se espernear. Muita gente vai para o céu da boca da onça. É um céu. Porque o céu de Jesus, com a malandragem, safadeza que a gente vive, não entra não. O céu não é palhaçada não. É daqueles que têm coragem de deixar a ruindade de lado. E aqueles que têm coragem de escolher Jesus em primeiro lugar. Agora, seguir Jesus ao seu bel prazer é vergonhoso. Segue Jesus, mas quando sai da igreja, já sai fofocando da vida alheia. Não tem nem medo da língua cair. Que a gente possa aprender. Aí depois quando diz o padre é chato, isso não vim para agradar ninguém mesmo, não tenho medo. A verdade tem que ser dita. Doa quem doer. Porque escolher Jesus em primeiro lugar está longe. Está longe, irmã. Isso é escolher Jesus em primeiro lugar. Não é? Outros compromissos, mas vem e se coloca. Isso que agrada o coração de Jesus. Nós possamos aprender. E fico alegre com a presença de vocês. Obrigado por vocês terem vindo. A igreja está cheia, parabéns. Porque vocês tiveram coragem de escolher a melhor parte. Como Maria que escolheu a melhor parte. Os outros estão ocupados. Estão muitos ocupados, né? Tem muitos afazeres. Mas vocês que aqui estão, escolheram a melhor parte. Que Deus recompense grandiosamente. E Ele está vendo. Ele é quem vai dar a recompensa a cada um de nós. É dando que se recebe. É perdoando que se é perdoado. E é morrendo no amor. Seguir Jesus é doação, é entrega, né? Fácil não, viu? Não é fácil. O povo acha que é fácil, mas não é não. Você deixar sua pátria, sua terra, como tantos missionários aí, ó. Aqui mesmo nós temos, né, as irmãs. Uma vem da Itália, a outra também do outro lado da Itália. A outra vem da onde? Da China. Deixar sua pátria, sua terra, sua gente, seu pai, sua mãe. Isso é amor. Isso é amor, viu? Porque não é fácil, não. Que nós possamos sempre aprender. Ave Maria, cheia de graça, o Senhor é convosco. Bendita sois vós entre as mulheres e bendito é o fruto do vosso ventre, Jesus. Santa Maria, Mãe de Deus, rogai por nós, pecadores, agora e na hora de nossa morte. Rogai por nós, Senhora de Fátima,
2: para que sejamos dignos das promessas de Cristo.
0: O Senhor esteja convosco.
2: Ele está no meio
0: de nós. A vossa proteção está no nome do Senhor.
2: Que fez o céu e a terra.
0: Por intercessão da nossa queridíssima mãe, a mãe de Fátima, Imaculada Conceição, a nossa avó, querida Santana, a nossa avó, que se aproxima aí os festejos, por intercessão dela, delas, desça sobre nós a bênção do Deus, Ele que é Pai, Filho e Espírito Santo. Idem em paz, que o Senhor vos acompanhe hoje e sempre.
2: Graças a Deus.

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2: 15 horas e 3 minutos.

0: Dando sequência à nossa programação, teremos agora montarias em cavalos do estilo cutiano.
1: Fui na casa do meu amigo, ele estava com sua namoradinha. A coitada era tão magra que nem bunda ela tinha. Eu tirei uma conclusão, pra quando for arranjar a minha. Mulher pra ser gostosa tem que ser meio gordinha. Ele vem Cristiano César Machado de Novo Horizonte, Califórnia, do Sidney Barreto. Porteira CPFL. Animal Califórnia do Sidney Barreto que vem é Cristiano César Machado de Novo Horizonte. Abriu, abriu a porteira do Maracanã, isso. Puxou na valente do Sidney Barreto, posição final. É Cristiano César Machado de Novo Horizonte. Animal Califórnia do Sidney Barreto. Cadê o grito do povo? Bate palmas,

Gabriel Grandelli na disputa final. Cavaleiro de Jaguariúna, ele viaja no portão da CPFL. Cavalo pra ele é Malibu, cavalo Malibu do saudoso Valtinho e do Roberto Debiassi de Novo Horizonte. Abriu

volta para que recebam os aplausos do público, o campeão Montarias em Cavalos, estilo sul-americano. Pode aplaudir, gente. Gabriel Gangrelli, campeão Montarias em Cavalos, estilo sul-americano. Pode aplaudir, Barreto.

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1: Só um pouquinho. Alô?
2: Alô, Pamela?
1: Quem tá falando?
2: Aqui é o menino de rua, posso falar com você?
1: Oi?
2: Posso falar com você?
1: Nossa, moleque de rua me ligando.
3: O que foi, Pepe?
1: Moleque de rua me ligando aí. Dá o tom aí. Não, outro. Quer beber? Não. Deve ser o moleque de novo. Alô?
2: Alô, Pepe?
1: O que é que você quer, moço?
2: Eu quero cantar uma música pra você.
1: Você tem uma música pra mim, é?
2: É. Você deixa eu cantar pra você?
1: Deixa, eu tô com o teclado ligado, vou soltar a batida e você canta, vai.
2: Tá legal, tá legal. Escuta aí, beleza?
1: Olha o tempo, hein? Tá ouvindo aí?
2: Tá legal.

tchá. Vem assim, ó. Não mexe, mexe, vai, que tá gostoso. Você não sabe quanto tempo eu demorei pra pegar essa música, essa coreografia. Meu amigo Gil Bala, um abração pra você. Tô sabendo que essa música é sucesso aqui em João Pessoa, é verdade? Então vamos lá, levanta a mão pra cima e vem do tchá, que eu gostei, foi do tchá. Vem, o solo, só o solozinho, vai. Aumenta a estrada do vai, só o solozinho, vai, vai.

Peraí, Raquel, pode ser mais alto? Eu não sei se você lembra, quando eu disse a primeira vez quem é aviãozeiro grita ui, foi aqui. Eu criei aqui esse grito de guerra. Então, joga o solozinho, vai. Na hora do avião.

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0: 16 horas e 49 minutos.

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2: 17 horas e 19 minutos.

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0: 17 horas e 58 minutos.

0: Sabe que esses dias eu sonhei que a Ivete Sangalo tinha cantado Ana Lua? Com a voz dela assim.
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0: De novo.